0: habitualmente a constipação dá sintomas mais ligeiros, localizados no nariz e na garganta, como congestionamento e corrimento nasal e natural dificuldade em respirar pelo nariz. Por vezes dá tosse e dores de cabeça, mas não apresenta febre ou apresenta febre baixa. Por outro lado, a gripe apresenta sintomas mais gerais, como dores musculares, dores de garganta, dores de cabeça, apresenta febre alta, podendo fazer-se acompanhar de problemas respiratórios mais intensos, como tosse muito produtiva e dificuldade respiratória. A grande diferença está essencialmente nas complicações. A constipação acaba por desaparecer 10 a 14 dias sem ser necessário tratamento. Já a gripe precisa de controle da febre e por vezes dos sintomas e pode desencadear complicações como a pneumonia, pelo que são necessários tratamentos mais complexos, principalmente nas populações mais vulneráveis, como crianças e idosos e pessoas portadoras de doença crónica ou com imunidade comprometida. A maneira de transmissão é a mesma, ainda que a constipação seja essencialmente pelo contacto social, mãos, razão pela qual é muito mais frequente nas crianças. Mas também pode ocorrer pela projeção de partículas contendo o vírus, pela tosse ou espirros. Já a transmissão da gripe é muito mais fácil. E para além dos contactos sociais e respiratórios, o vírus pode permanecer nas superfícies e em ambientes com pouca ventilação. O tratamento para a constipação ou resfriado é essencialmente controlar os sintomas em ingestão de líquidos, água, chá e sumos naturais. Já para a gripe e para além destes cuidados, é importante o controle da febre e estar atento ao aparecimento de complicações respiratórias graves. A prevenção das infecções respiratórias faz-se através da higienização frequente das mãos e pela etiqueta respiratória tão divulgada quando da pandemia por Covid, ou seja, tossir e espirrar para a flexão do cotovelo ou para um lenço para impedir a projeção das partículas carregadas de vírus. A gripe e a constipação não são a mesma coisa, mas são ambas infecções respiratórias. Educar para a prevenção é o melhor caminho e esse se faz através da higienização frequente das mãos e pela etiqueta respiratória. Depois de infectado, é controlar os sintomas e evitar as complicações. Saúde!
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4: Boa tarde, bem-vindos à edição de hoje, 25 de maio, do Jornal da RIA. O município de Estarreja encontra-se a desenvolver o plano de ação local para a implementação da Estratégia Nacional de Territórios Inteligentes, um instrumento estratégico que pretende apoiar a construção de um território mais inteligente, sustentável, inclusivo e centrado nas pessoas. No âmbito deste processo, o município lança uma consulta pública dirigida à população, associações, empresas, instituições e demais agentes locais, com o objetivo de recolher contributos sobre prioridades, desafios e oportunidades para o futuro do concelho. A iniciativa enquadra-se na Estratégia Nacional de Territórios Inteligentes, aprovada pela Resolução do Conselho de Ministros, que define orientações para a transformação digital e sustentável dos territórios, promovendo soluções inovadoras capazes de melhorar a qualidade de vida das populações e a eficiência dos serviços. Através deste questionário, o município pretende identificar necessidades e expectativas da comunidade, avaliar o nível de conhecimento e envolvimento relativamente às iniciativas de território inteligente, promover uma visão colaborativa para o desenvolvimento de soluções inovadoras e sustentáveis, apoiar a definição de prioridades estratégicas alinhadas com os desafios locais e com as orientações nacionais e europeias para a transição digital e climática. Os contributos recolhidos serão analisados e poderão integrar o plano de ação local, bem como os documentos resultantes do processo participativo. A participação da comunidade é fundamental para garantir que a estratégia a desenvolver reflita a realidade do território e responda às necessidades concretas da população, das empresas e das instituições locais. O questionário de participação pública encontra-se disponível online através do seguinte endereço: território-inteligente-questionário.cm-estarreja.pt. O projeto YES, Your Empowerment Strategy, em parceria com o município de Estarreja e a SEMA, Associação Empresarial, promove o primeiro encontro empresarial de Estarreja, agendado para o dia 27 de maio, das 18 às 20 horas, no Museu Fábrica da História Arroz. Este encontro pretende proporcionar aos participantes uma experiência diferente do habitual, com uma abordagem mais prática, participativa e orientada para a ação, onde empresários, empreendedores, gestores e líderes locais serão convidados a refletir, interagir e trabalhar sobre desafios reais das empresas da região. O fio condutor do encontro será a passagem da sobrecarga à direção, partindo da realidade identificada junto do tecido empresarial, em que as empresas com valor, relação, resiliência e forte ligação humana são confrontadas com desafios associados à sobrecarga operacional, dificuldade em delegar, adaptação à mudança, foco estratégico e crescimento organizado. Ao longo do evento, será também apresentado o mapeamento da identidade empresarial da região, desenvolvido a partir dos contributos do tecido empresarial, com uma leitura sobre a realidade, os desafios e o potencial económico do território. A iniciativa, que pretende criar um espaço de encontro, reflexão e inspiração, promovendo uma visão mais consciente, colaborativa e orientada para o desenvolvimento económico local, conta com a presença da Presidente da Câmara Municipal de Estarraja, Isabel Simões Pinto. A participação é gratuita mediante inscrição prévia.
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0: De 28 a 30 de maio, Águeda, Albergaria à Velha e Estarraja vão acolher uma das mais relevantes competições do Calendário Nacional do Desporto Escolar. Os Campeonatos Nacionais Escolares de Iniciados vão contar com a participação de cerca de 1.000 alunos e 160 professores de todo o país, apurados através das fases locais e regionais, que irão estar envolvidos em 8 modalidades: atletismo, badminton, bóssia, canoagem, futsal, natação, ténis de mesa e voleibol. Em Águeda decorrerão as competições de canoagem. Em Albergaria à Velha estarão sediadas as modalidades de atletismo, badminton, bóssia e voleibol masculino. Em Estarraja disputam-se as provas das modalidades de futsal, natação, ténis de mesa e voleibol feminino. O evento tem início no dia 28 de maio, quinta-feira, com a recepção das comitivas e a cerimónia de abertura marcada para as 18h30 no Pavilhão Municipal de Albergaria à Velha. A cerimónia contará com a presença de todas as delegações e de diversas entidades representativas da educação, do desporto e do município. As competições terão lugar nos dias 29 e 30 de maio, sexta-feira e sábado, distribuídas por várias instalações desportivas de Águeda, Albergaria à Velha e Estarraja. Espera-se um ambiente marcado pelo fair play e convívio em espírito desportivo. Destaca-se ainda a participação dos alunos, juízes, árbitros das modalidades de atletismo, bóssia, futsal e voleibol, no âmbito do Plano Nacional de Formação de Juízes Árbitros Escolares. Estes alunos concluíram o nível 3 do referido plano e terão agora a oportunidade de aplicar os conhecimentos adquiridos em contexto real de competição. Os campeonatos nacionais escolares vão também contar com a participação de 160 alunos voluntários, oriundos das escolas que acolhem as comitivas, desempenhando diversas funções essenciais ao bom funcionamento da competição e ao apoio logístico das delegações. Esta competição é organizada pela Agência para a Gestão do Sistema Educativo Desporto Escolar, em articulação com a Direção-Geral dos Estabelecimentos Escolares, Direção de Serviços Centro e com o importante apoio e parceria dos municípios de Águeda, Albergaria à Velha e Estarraja. O Polo de Estarraja da Escola Artística do Conservatório de Música Calouste Gulbenkian de Aveiro apresentou o espetáculo de dança e música Confluências no Cineteatro Municipal na quarta-feira, no momento que evidenciou a importância do Polo de Estarraja enquanto instrumento de democratização e proximidade do ensino artístico especializado. O espetáculo reuniu dezenas de alunos das áreas da música e da dança perante uma plateia de cerca de 300 de espectadores, entre familiares, amigos e comunidade educativa. A sessão contou ainda com a presença da Presidente da Câmara Municipal de Estarraja, Isabel Simões Pinto, e do Diretor do Conservatório, Paulo Marques. Mais do que uma apresentação pública, Confluências assinalou uma etapa significativa no percurso formativo dos alunos, refletindo o trabalho desenvolvido ao longo do ano letivo e a valorização de competências artísticas, técnicas e humanas que a dança e a música proporcionam. Quase a celebrar 10 anos, o Polo de Estarraja nasceu em 2017, fruto da parceria entre o município de Estarraja, o Agrupamento de Escolas de Estarraja e a Escola Artística do Conservatório de Música Calouste Gulbenkian de Aveiro, com o objetivo de aproximar o ensino artístico especializado da comunidade local e criar novas oportunidades de formação para crianças e jovens do concelho. A existência deste polo assume particular relevância por se tratar do único município a acolher uma extensão pedagógica do Conservatório de Aveiro, permitindo que os alunos possam frequentar o ensino da música e da dança em proximidade, sem necessidade de deslocações permanentes para fora do concelho. Atualmente frequenta o polo de Estarraja 80 alunos dos primeiros e segundos ciclos do ensino básico. A educação artística e a valorização dos jovens talentos locais continuará a ser uma aposta forte em Estarraja, numa estratégia em que o polo local do Conservatório Calouste Gulbenkian desempenhará um papel significativo, como o espetáculo Confluências demonstrou. As inscrições para os cursos de iniciação de dança e música para o ano letivo 2026-2027 encontram-se abertas até ao dia 30 de maio, proporcionando a crianças e jovens do concelho a possibilidade de integrar a oferta formativa da Escola Artística do Conservatório de Música Calouste Gulbenkian de Aveiro nas áreas da música e da dança. Todas as informações relativas ao processo de admissão à Escola Artística do Conservatório de Música Calouste Gulbenkian, nomeadamente prazos de inscrição, formulário de candidatura e demais esclarecimentos, podem ser consultadas no site do Conservatório.
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0: A partir de 1 de junho, a Câmara Municipal de Estarraja vai avançar com trabalhos de gestão de combustíveis florestais ao longo de várias vias do concelho, numa faixa de 10 metros para cada lado da estrada, em conformidade com a legislação em vigor. As intervenções irão decorrer na Estrada Municipal 558, nas freguesias de Beduído, Veiros e Pardelhó, na Estrada Municipal Estarraja-Ovar, em Pardelhó e Avanca, e ainda na Rua de Quinta Nova, em Avanca. No extrato arbóreo, os trabalhos incluem a desramação e o abate de árvores que representem risco para a via pública, privilegiando o corte de espécies invasoras, como as acácias. A autarquia informa que serão preservadas espécies autóctones e protegidas, como o carvalho, o azevinho, o sobreiro e a azinheira. Já no extrato arbustivo e herbáceo, será efetuado o corte e remoção da vegetação existente nas faixas de gestão de combustível, sendo igualmente proibida a acumulação de materiais combustíveis, como lenha ou sobrantes florestais. Os proprietários podem realizar os trabalhos nas suas propriedades antes do início da intervenção municipal, desde que cumpram os critérios definidos e removam os materiais resultantes. Caso contrário, a Câmara Municipal procederá à trituração ou remoção desses materiais no prazo de 10 dias úteis.
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No próximo dia 3 de junho, pelas 21 horas, terá lugar no Salão Nobre dos Passos do município da Mortosa a cerimónia de entrega de prémios do 14º Concurso Literário Escolar da Mortosa, promovido pela Câmara Municipal da Mortosa, em parceria com a Rede de Bibliotecas da Mortosa. O concurso teve como objetivo premiar trabalhos na modalidade de prosa e poesia de alunos das escolas do Conselho da Mortosa, fomentando dessa forma os hábitos de leitura e escrita nas camadas jovens, envolvendo a comunidade escolar numa atividade cultural. Nesta primeira edição, subordinada ao tema A Melhor Notícia que Me Podiam Dar, o concurso foi dividido em 4 escalões correspondentes ao grau de ensino dos concorrentes. A Câmara Municipal da Mortosa e a Rede de Bibliotecas da Mortosa convidam toda a população a participar nesta cerimónia, incentivando e reconhecendo o talento dos jovens criadores mortoseiros.

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2: A Expo Florestal, o mais importante certame que se realiza em Portugal no segmento da indústria florestal, agrícola e do ambiente, regressa à zona industrial de Albergaria à Velha entre 29 e 31 de maio. A edição de 2026 conta com mais de 80 participantes inscritos e terá uma área expositiva alargada de pendor tecnológico. Durante 3 dias, a Albergaria à Velha recebe, no mesmo espaço, todos os agentes ligados à fileira da floresta. Este ano, como eixo central, está a inovação, a tecnologia, a digitalização e a biotecnologia, áreas consideradas determinantes para o futuro da floresta e da bioeconomia. Aos seminários, conferências e workshops que prometem divulgar o que de mais relevante acontece ao nível do know-how, aliam-se demonstrações em tempo real das soluções tecnológicas mais atuais, captando o interesse não só dos principais decisores do mercado, mas também de todos aqueles que têm curiosidade pelo conhecimento nesta área e se revêem numa floresta sólida, moderna e sustentável. Salienta-se ainda a presença de centenas de crianças integradas em diversas atividades de sensibilização e educação florestal ambiental. A Expo Florestal é organizada pela Associação Florestal do Baixo Voga, a Associação Humanitária dos Bombeiros Voluntários de Albergaria à Velha e a Associação Nacional de Empresas Florestais, Agrícolas e do Ambiente, com o apoio do município de Albergaria à Velha. A Câmara Municipal de Albergaria à Velha aprovou, em reunião de 21 de maio, a oferta dos livros de fichas, cadernos de atividades para o ano letivo 2026-2027, por parte do município, a todos os estudantes que frequentem os estabelecimentos de ensino do primeiro ciclo do ensino básico da rede pública do concelho. Tal como em anos letivos anteriores, pretende-se apoiar as famílias para que possam aceder a outros recursos necessários e fundamentais para o sucesso escolar e pessoal dos seus educandos. Tendo como referência os números de alunos do ano letivo 2025-2026, estima-se apoiar cerca de 950 estudantes, o que se traduz num investimento aproximado de 42 mil euros. Pretende-se que esta medida seja concretizada através da entrega de um voucher aos encarregados de educação, com o qual poderão levantar os livros de fichas, cadernos de atividades, exclusivamente nas papelarias, livrarias do concelho de Albergaria à Velha, que tenham aderido a esta iniciativa. Para a Câmara Municipal de Albergaria à Velha, importa adotar e ou manter medidas e ações que no seu conjunto se revelem de impacto social e económico junto dos cidadãos, promovendo a qualidade de vida, o acesso a bens considerados como fundamentais para o sucesso individual e coletivo, envolvendo os necessários parceiros e recursos. Considerando a conjetura económica que o país e o mundo atravessam e tendo em particular atenção os consecutivos aumentos dos preços, nomeadamente em produtos como combustíveis e alimentação, a oferta dos livros de fichas, cadernos de atividades aos estudantes do primeiro ciclo do ensino básico da rede pública constitui um apoio relevante para as famílias cujas crianças estão nos primeiros anos cruciais do seu percurso escolar. Hugo Miguel de Almeida Pais de Carvalho, professor no Agrupamento de Escolas de Albergaria à Velha no Ensino Profissional de Multimédia e coordenador do Centro Tecnológico Especializado Industrial, é um dos 10 finalistas da edição portuguesa do Prémio Mundial Global Teacher Prize, também conhecido como Nobel da Educação. O Global Teacher Prize é uma iniciativa que mobiliza docentes de mais de 120 países e visa distinguir os que desenvolvem um trabalho diferenciado e inovador com os alunos, demonstrando um contributo extraordinário para a profissão. Vai ser atribuído um prémio de 30 mil euros ao docente vencedor, sendo que parte do prémio monetário deverá ser investido na comunidade. A edição portuguesa é promovida pela Organização Mentes Empreendedoras, em parceria com a Fundação Santander. Hugo Carvalho desenvolve uma prática pedagógica centrada na aprendizagem em contexto real, integrando escolas e empresas através de projetos aplicados. É coordenador do projeto PIGO, reconhecido pela Comissão Europeia como boa prática educativa no âmbito do Urbact. O seu trabalho tem sido acompanhado por investigação na área da inovação no ensino profissional, focando a preparação dos alunos para o ensino superior e para o mercado de trabalho através de modelos pedagógicos imersivos e baseados em projetos reais. Através deste modelo pedagógico, o professor afirma que se verificam mudanças rápidas nos alunos, que chegam desmotivados e com uma visão negativa do ensino profissional. Esta transformação é visível através do aumento significativo da motivação, do foco e das expectativas em relação ao futuro, tanto para os alunos como para os pais e para a própria sociedade. Caso vença o prémio, Hugo Carvalho quer criar um centro tecnológico especializado de multimédia para a comunidade, integrado na incubadora de empresas de Albergaria à Velha, que aproxima a escola do tecido empresarial local através do desenvolvimento de projetos reais para startups e empresas da região.
0: A Câmara Municipal de Estarrejo informa que estão abertas as candidaturas para 2026 ao apoio à esterilização de animais de companhia. Os municípios do concelho podem beneficiar de comparticipação financeira para a esterilização de cães e gatos, promovendo o bem-estar animal. Os apoios podem ir até aos 125 euros para cadelas, 60 euros para cães, 75 euros para gatas e 20 euros para gatos. As candidaturas decorrem até 27 de novembro de 2026 e podem ser feitas no Serviço de Atendimento ao Munícipe ou através do e-mail geral@cm-estarreja.pt. Saiba mais no website do Município de Estarreja.
2: Cerca de 2.500 crianças do concelho de Ovar preparam-se para finalmente sair à rua. No dia 31 de maio realiza-se o Carnaval das Crianças, que traz alegria, fantasia e muita animação ao Centro Histórico de Ovar, sendo esperada uma colorida moldura humana por toda a cidade após o adiamento em fevereiro devido às condições meteorológicas adversas. A iniciativa integra as comemorações do Dia Mundial da Criança do município de Ovar, que, como habitual, contará ainda com muita animação no parque urbano. Em paralelo, o Parque Urbano de Ovar transforma-se num espaço de celebração e convívio familiar, com um programa alargado entre as 10 e as 18 horas. Insufláveis, modelagens de balões, pinturas faciais e diversas atividades de animação prometem um dia repleto de alegria e participação. A iniciativa visa promover estilos de vida saudáveis, incentivar o convívio intergeracional e proporcionar às crianças experiências de brincadeira ao ar livre, em ambiente seguro e inclusivo. Reconhecida pela Unicef como município amigo das crianças, a autarquia reafirma com esta celebração o seu compromisso com a promoção e proteção dos direitos da criança, colocando a Convenção sobre os Direitos da Criança no centro da sua ação política e educativa.
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2: A Câmara Municipal de Aveiro congratula-se com a adjudicação por parte da Infraestruturas de Portugal da empreitada de reabilitação integral de via no troço da linha do Voga entre Aveiro e Águeda, considerando esta uma obra estruturante para a mobilidade ferroviária da região. A intervenção, adjudicada à FER Grupo Construções e Técnicas Ferroviárias S.A., por cerca de 6,75 milhões de euros, deverá arrancar em agosto e terá um prazo de execução de 425 dias. A obra integra o plano de reabilitação da linha do Voga e prevê a renovação da superestrutura ferroviária, incluindo substituição de carris, travessas e balastro, bem como melhorias no sistema de drenagem. A Câmara de Aveiro destaca a importância deste investimento para a melhoria da segurança, conforto e qualidade do serviço prestado aos passageiros, reforçando uma ligação ferroviária essencial para a mobilidade sustentável e para a coesão territorial da região.
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1: Gripe ou constipação? Com o clima incerto, com as constantes variações de temperatura ambiente, com o aumento da umidade no ar, criam-se condições mais favoráveis para a propagação de alguns agentes causadores de doença respiratória e é frequente existirem confusões entre gripe e constipação. Ainda que ambas sejam causadas por vírus, habitualmente a constipação dá sintomas mais ligeiros, localizados no nariz e na garganta, como congestionamento e corrimento nasal e natural dificuldade em respirar pelo nariz. Por vezes dá tosse e dores de cabeça, mas não apresenta febre ou apresenta febre baixa. Por outro lado, a gripe apresenta sintomas mais gerais, como dores musculares, dores de garganta, dores de cabeça, apresenta febre alta, podendo fazer-se acompanhar de problemas respiratórios mais intensos, como tosse muito produtiva e dificuldade respiratória. A grande diferença está essencialmente nas complicações. A constipação acaba por desaparecer 10 a 14 dias sem ser necessário tratamento. Já a gripe precisa de controle da febre e por vezes dos sintomas e pode desencadear complicações como a pneumonia, pelo que são necessários tratamentos mais complexos, principalmente nas populações mais vulneráveis, como crianças e idosos e pessoas portadoras de doença crónica ou com imunidade comprometida. A maneira de transmissão é a mesma, ainda que a constipação seja essencialmente pelo contacto social.
2: Sabe quantas porções de fruta e hortícolas deve comer por dia? Vamos relembrar como é composta a roda de alimentação mediterrânica. Divide-se em 7 grupos. Aqui destacamos 2 dos quais não consumimos as doses diárias recomendadas. Então, o que deve comer? 3 a 5 porções de frutas e hortícolas, que são ricos em vitaminas, fibras, minerais e água. O seu consumo ajuda-o a ser mais saudável e evita doenças crónicas como as cardiovasculares e alguns tipos de cancro. Há uma grande variedade de frutas e hortícolas. Devemos diversificar o seu consumo optando pelos produtos da época. A fruta pode ser consumida no seu estado natural, em purés, saladas ou sumos, sem açúcar. Os hortícolas devem estar sempre presentes nas refeições, na sopa e no segundo prato. E podem ser comidos ao vapor, cozidos, assados, salteados. Torne os seus pratos mais coloridos e nutritivos. Coma melhor, pela sua saúde e da

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Alcançou fama mundial ao fundir o punk com o rock nos anos 80, tendo a colaboração de Steve Stevens, parceiro de palco ao longo de décadas.

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